0: Gabriel Diniz!
1: Obrigado pelo convite.
0: Prazer,
1: viu?
0: Grande demais, tô honra
1: emocionado.
0: Muito grande. Você é maravilhoso.
1: Tô todo molhadinho aqui.
0: Ai, que delícia.
1: Pra você.
0: Então obrigado, nós estamos iguais aqui, conjugados.
1: Já é explosão, já é sucesso, viu?
0: Obrigada, viu? Deus abençoe você, sua carreira, muito mais sucesso pra você.
1: É vocês.
0: Gente, uma salva de palmas pro Gabriel Diniz!

0: tout bon.
1: Boa tarde, senhores. E aí, Estrela, tá falando que a aqui aí? E aí, Tchê?
2: E aí, pô?
1: Tá dizendo, tá chegando?
2: Tá, já tá passando também. Passa a palavra.
3: Ele não falou eu vou com vocês, ele falou, meu Deus do céu.
1: Fala, segundinho, começa aí, velho.
4: Tá agradecendo? Tá agradecendo? Olha, esse momento é agora.

Brasília! Vocês acharam que eu ia só chegar aqui assim, é? Vai, porra!

0: Valeu, Jorge.
1: Valeu, cara.
0: Agora foi,
1: papai. O que você fez com a dona Maria pra ela
0: estar
1: com
0: essa deixa eu namorar sua filha, dona Maria. Fala comigo.
1: Jorge Thiago Bravo.
0: É nóis. Valeu, papai.
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1: Meu pai, cuidado que pode ser tarde demais. Fala pra ele, eu já cansei de falar pra ele isso aí. Deixa ele aí, uma hora ele vai entender.

0: 14, 30 minutos.
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1: Davi Dog Dog. 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

0: Delegado, passa o pano.
1: Aê!
0: Muito barulho pra essa música! 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

0: Toma Dramini.
1: Lindos! Obrigado.
2: Obrigado. Obrigado de coração, cara.
0: Obrigado
2: sem
0: vocês,
2: palavras.
0: Deus abençoe. Sucesso. Foi
3: bom. 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